Tenho criança, graças a Deus. Eu venho fazendo bem, dou a sopa da madrugada.